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4: 20 horas e 41 minutos.

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4: 21 horas e 43 minutos.

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2: 22 horas e 16 minutos.
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4: 22 horas e 28 minutos.

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0: Jesus, Agrovan!
1: Augusto e Atilho!
0: Tamo junto, meus irmãos!
1: Satisfação, seus cachorros!
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0: Gostou? Faz muito barulho, bebezada!
1: Que delícia!
0: Obrigado, meu irmão.
1: Obrigado, bebê!
0: Deus abençoe vocês, cara.
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0: aqui é o Zé Ricardo.
1: E aqui é o Thiago.
0: Hoje nós estamos aqui com o nosso parceiro Douglas Angel. E acabamos de finalizar a gravação da música Hoje a Noite é Nossa. E você vai conferir um trabalho bem bacana. A gente acredita muito no trabalho desse cara. Vem coisa boa aí, né não, Thiaguinho?
1: É demais. Entra no YouTube, corre lá e confere que é bom demais.
0: Assista agora. Valeu.
1: Douglas Angel.
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0: Já são as últimas produções, já! Rapaz, passa rápido demais, hein? A gente volta amanhã na terça com mais Alô Tocaí. O bom que é a primeira da semana. A gente volta amanhã.
1: Voltamos aqui na sua rádio preferida com o nosso Arena Sertaneja Gospel, o melhor do sertanejo gospel pra você. Obrigado pela companhia e o carinho, vem com a gente.
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do nosso Arena Sertaneja Gospel, edição desta segunda-feira. Quero agradecer o seu carinho, a sua audiência, a sua companhia e dizer que amanhã tem mais uma edição, viu? Obrigado de verdade, um beijo no coração, até lá!

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1: Oi, já estamos de volta no Adora Top com Jonatas Gonçalves e o sucesso da música gospel não para. Tem mais um sucesso chegando.
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1: Poxa, que peninha, o nosso programa Dora Top vai ficando por aqui. É uma pena, mas a gente se encontra na próxima edição, neste mesmo horário aqui na nossa rádio, para juntos a gente louvar e agradecer o nome do Senhor Jesus em mais uma edição do Adora Top. Fiquem com Deus e até a próxima.
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5: Olá, meus queridos irmãos, graça e paz a todos, tudo de bom para você, que Deus possa ricamente abençoar a sua vida, seus sonhos, seus projetos, seus anseios. 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
1: É o Adora Top no seu dial com as mais lindas canções gospel do seu artista predileto. 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Este é o Adora Top com Jonatas Gonçalves, que dá uma rápida paradinha pro intervalo. E a gente volta na sequência com mais músicas.
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1: É o Adora Top no seu dial com as mais lindas canções gospel do seu artista predileto. 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Este é o Adora Top com Jonatas Gonçalves, que dá uma rápida paradinha pro intervalo. E a gente volta na sequência com mais músicas.
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0: Já são as últimas produções, já. 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

Opa, assim vamos encerrando nosso Arena Sertaneja Gospel, edição desta segunda-feira. 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Obrigado de verdade, um beijo no coração, até lá!

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2: É o Adora Top no seu dial com as mais lindas canções gospel do seu artista predileto. 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Este é o Adora Top com o Jonatas Gonçalves, que dá uma rápida paradinha pro intervalo. E a gente volta na sequência com mais músicas.
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2: É o Adora Top no seu dial com as mais lindas canções gospel do seu artista predileto. 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Este é o Adora Top com Jonatas Gonçalves, que dá uma rápida paradinha pro intervalo. E a gente volta na sequência com mais músicas.
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0: Já são as últimas, produção, já! 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

Opa, assim vamos encerrando o nosso Arena Sertaneja Gospel, edição desta segunda-feira. 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

0: Já são as últimas, produção. 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

Sim, vamos encerrando o nosso Arena Sertaneja Gospel, edição desta segunda-feira. 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Obrigado de verdade, um beijo no coração, até lá!

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4: Olá, meus queridos irmãos, graça e paz a todos, tudo de bom para você, que Deus possa ricamente abençoar a sua vida, seus sonhos, seus projetos, seus anseios. Já está no ar a seleção musical das mais lindas canções com Jonatas Gonçalves no programa Adora Top, que já está no ar.
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4: Maravilha, está aí para você dois grandes eventos: Congresso de Homens, Mulheres e também vamos ter de jovens, de obreiros. Vai ser poderoso. Tenho certeza que você já está agendando aí. No mês de julho é o mês em que as escolas estão de férias, não é? Os alunos, todos nós que estudamos estaremos de férias e vamos juntos estar aqui congregando no Canaã nesses dias, participando, tá certo? Mas agora chegou aquele momento especial, é oração do pai. É só chamar pai quem tem intimidade. Se você tem intimidade com ele, você vai falar o Pai Nosso agora. Isso mesmo, juntos, vamos lá. Portanto, vós orareis assim: Pai nosso que estás nos céus, santificado seja o teu nome, venha a nós o teu reino e seja feita a tua vontade, assim na terra como no céu. O pão nosso de cada dia dá-nos hoje e perdoa as nossas dívidas, assim como nós perdoamos aos nossos devedores. Não nos deixes cair em tentação, mas livra-nos do mal, porque teu é o reino, o poder e a glória para sempre. Amém. E acabou, pastor Israel.
5: Glória a Deus, pastor Ivo. Nós declaramos que nessa manhã especial, gente, dessa quarta-feira, nós declaramos que a fé que traz Deus até a sua porta, é a fé que vai trazer Deus para você na sua vida, agora na sua casa. E aí, olha só, vai preparando aí, pastor Matias, essa ministração especial, que hoje, de forma diferente, o nosso pastor Jonatas, o nosso presidente, pastor ali no mosaico de oração na segunda-feira, juntamente com os pastores do Templo Central e outros mais também, trouxe aí uma ministração especial acerca do tapetinho vermelho. Nós vamos já passar aqui e vamos comentar um pouquinho aí, com certeza Deus vai edificar a sua vida. Mas pastor Ivo, olha só, nós temos aqui a participação do Gilmar Lira, tá dizendo bom dia, paz do Senhor, manda um alô pra área 32, Deus abençoe a área 32, ali o pastor Francinildo, pastora Crislene, Deus abençoe Shirley Carvalho, bom dia, paz do Senhor, um abraço pra todos da área 327, Capiranga também, a Paulinha, olha o pastor Moisés Nascimento, onde ele tá aqui, rapaz. pai. Abraço.
4: Tá onde? Onde?
5: Tá aqui no Facebook.
4: Maravilha.
5: Tá por aqui. Abração, meus amigos. Vem logo, rapaz. Cadê você?
4: Vem pra Boas Novas.
5: Deus abençoe, pastor Moisés. Tá se recuperando da voz aí. Amanhã vai estar conosco. Ana Paula Almeida Alves, ele tá dizendo que tá ligado no município de Juruá. Olha só. Deus abençoe os irmãos de Juruá. Um abraço ao Cine Oliveira. Um bom dia. Manda um alô pra todos aí de Presidente Figueiredo, um abraço Presidente Figueiredo, um abraço Juruá, um abraço Manacapuru, Novo Airão, Iranduba, Itacoatiara, Deus abençoe Rio Preto da Eva, a região metropolitana aqui de Manaus, os irmãos estão chegando por aqui também, aonde quer que você esteja, participa conosco nessa manhã e seja edificado, seja abençoado, tá bom? Daqui a pouco nós temos aí algumas matérias, algumas coisas para mostrar tanto da capital quanto do interior, daquilo que a nossa igreja está fazendo há mais de 108 anos pregando a palavra de Deus aos quatro cantos aí do estado do Amazonas. Mas olha só, nós queremos agora chamar essa mensagem especial agora que vai falar. Eu queria que você que estivesse agora ligado na 107.9, talvez você está no trânsito aí, está engarrafado um pouquinho por conta da chuva, não é verdade? Talvez você está aí um pouco triste. Olha só o que é que Deus faz. Deus te parou agora aí para você ouvir essa mensagem que com certeza vai tocar ao seu coração. Se eu fosse você, eu aumentava o volume da FM 107.9 agora. Você talvez está com um passageiro, está com a sua família aí, você motorista, você é motorista de aplicativo, motorista de ônibus, de táxi, que não importa. O importante é que você agora vai ser edificado e abençoado agora com essa ministração. E você que tá na televisão ou tá nas redes sociais aqui, olha só o que Deus vai falar com você nessa manhã. Um abraço aí ao meu pastor Clóvis Rochas, é a Ana Paula Almeida Alves também tá passando por aqui, mandando um abraço. Vai entrando, vai dizendo aqui, daqui a pouco a gente vai lendo a sua participação. Mas agora nós vamos ser edificados agora com essa mensagem do tapetinho vermelho na tela do Voz.
6: Uma pobre mulher morava em uma humilde casinha com a sua neta, que estava muito doente.

Quando aquela mulher ia voltando, e já desesperada por saber que sua neta não conseguiria sequer levantar da cama para poder realizar aquela caminhada de 2 horas até o hospital, aquela senhora então passou em frente a uma igreja e, como tinha muita fé em Deus, apesar de nunca sequer ter entrado em uma igreja, ela resolveu pedir ajuda. Ao entrar, aquela senhora então encontrou algumas outras senhoras ajoelhadas no chão, fazendo orações. As senhoras receberam aquela visitante e, após inteirarem-se da sua história, a convidaram para se ajoelhar e também orar pelaquela criança. Após quase 1 hora de fervorosas orações e também pedidos de intercessão junto ao pai, as senhoras já iam se levantando quando então aquela mulher lhes disse: "Senhoras, eu gostaria de fazer uma oração." Vendo que se tratava de uma mulher de pouca cultura, aquelas outras senhoras então retrucaram: "Não é necessário. Com as nossas orações, com certeza sua neta irá melhorar." Ainda assim, aquela senhora insistiu em orar e então começou: "Deus, sou eu. Escute, a minha neta está muito doente, meu Deus. E sendo assim, eu gostaria de que você fosse lá curar a minha menina, Senhor. Você poderia pegar uma caneta? Vou lhe explicar onde fica." Aquelas senhoras estranharam, mas continuaram ouvindo: "Bom, Senhor, você vai seguindo o caminho daqui de volta para Belo Horizonte. Quando passar o rio com a ponte, você entra na segunda estradinha de barro. Não vai errar, tá, Senhor?" A esta altura, as senhoras já estavam se esforçando para não rir daquela mulher. Mas ela continuou: "Seguindo mais uns 20 minutinhos, Senhor, tem uma vendinha. Entre na rua depois da mangueira, que o meu barraquinho é o último da rua." "Ah, Senhor, pode ir entrando que não tem cachorro, tá bom, Deus? Mas, por favor, cure a minha netinha." Aquelas senhoras começaram então a se indignar com aquela situação. "Olha, Deus," continuou aquela mulher, "a porta está trancada, mas a chave fica embaixo do tapetinho vermelho na entrada. O Senhor pega a chave, entra, cure a minha netinha, mas por favor, Senhor, não se esqueça de colocar a chave de novo embaixo do tapetinho vermelho. Senão, não vou conseguir entrar quando eu chegar em casa, Senhor." A esta altura, as senhoras então interromperam aquela ultrajante situação, dizendo que não era assim que ela deveria orar, mas que ela poderia ir para casa sossegada, pois elas eram pessoas de muita fé, e Deus com certeza ouviria as preces e iria curar aquela menina. Aquela senhora então foi para casa um pouco desconsolada. Mas ao entrar em casa, qual não foi a sua surpresa? A sua neta veio correndo lhe receber. "Minha neta? Como é possível, filha? Você está de pé." E aquela menina então explicou: "É, vó, eu ouvi um barulho na porta e pensei que era a senhora que estava voltando para casa. Porém, entrou um homem muito alto, com um vestido branco. Ele entrou no meu quarto, vó, e me mandou que eu levantasse. Eu não sei como, mas simplesmente levantei, vó." E quase aos prantos, aquela menina então continuou: "Depois ele sorriu, beijou a minha testa e disse que tinha que ir embora. Mas pediu que eu avisasse a senhora que ele ia deixar a chave conforme o combinado embaixo do tapetinho vermelho." Ainda que a oração for simples, mas se for de coração, será

0: Amém, glória a Deus. Que mensagem edificante, né? Abençoada. E uma oração simples. É assim que Deus age em todas as formas. E isso tudo, Pastor Ivo, está baseado, vamos basear aqui em Jeremias, capítulo 33, verso 3, que diz:
1: Clama a mim e responder-te-ei, e anunciar-te-ei coisas grandes e ocultas que não sabes.
0: É isso mesmo. E essa história é uma história simples, né? De uma mulher com uma fé extraordinária. Muitas das vezes a gente complica, né, a oração, mas ela simplificou. Enquanto muitos tentam impressionar Deus, às vezes, falando que ele é, que ele é, que ele foi, que ele será, que ele. E Deus já sabe que ele é tudo isso, né? E ela foi diretamente, ela simplificou e ela apenas falou com ele de coração aberto, quebrantado. E ela disse: Senhor, eu moro em tal lugar, a chave está debaixo do tapetinho vermelho. Isso parece simples demais, mas essa simplicidade pode ter certeza que carregou algo poderoso. Deus não se move por aparência. Ele se move por fé. E como é que está a nossa fé hoje, nessa quarta-feira? Pois é, Deus está se movendo aí ao teu favor, você crê? E Deus não procura orações bonitas, mas com corações verdadeiros. E aí, 1 Samuel, capítulo 16, verso 7, o homem vê a aparência, mas o Senhor vê o coração. As outras pessoas tinham um discurso bonito, mas faltava essência, faltava a verdade. Aquela mulher, ela não sabia aquela oratória, aquela oração bonita, vamos dizer assim, né? Mas ela sabia falar com Deus. E aí o que que nós aprendemos com isso? Que Deus não está buscando performance espiritual, ele está buscando conexão real. Então, que paremos tentar de impressionar Deus, né? Comecemos a se abrir com Ele, é a intimidade que faz a diferença, né, Pastor Ivo?
1: Verdade, é interessante que ela conversa com Deus, né? Não é simplesmente um desabafo, é uma conversa, simplesmente é uma conversa. Simples, né? Mas é isso que Deus quer, não quer belas palavras, uma boa oratória, aquela
0: Sim.
1: pessoa que sabe se expressar muito bem, que usa de palavras difíceis, né?
0: Sim.
1: Tem aquele dicionário eloquente, mas ela foi conversando, né? Nós fizemos a oração do Pai Nosso e agora vem essa senhora orando para Deus com muita alegria no coração, sabe? E isso demonstra que a fé simples move o sobrenatural, né? Como foi dito aqui em Mateus 18:3: se não vos converterdes e não vos tornardes como crianças, isso mesmo. Preste bem atenção. Olha aí a dica, olha aí a palavra que faz diferença. Criança não complica. Criança confia, criança acredita. E aquela mulher falou com Deus como quem fala com alguém presente. Isso é fé viva, né? Como é que você conversa com Deus? Quando iniciamos aqui o Voz da Assembleia de Deus, a gente dá um bom dia para Jesus, né? Bom dia, Jesus. A gente dá bom dia para o pastor Israel, pastor Moisés, pastor Jonatas, pastor Moisés, pastor Jonai. Mas se você já deu um bom dia para Jesus, bom dia, Espírito Santo, bom dia. Hã? Então seja assim, simples, verdadeiro, sincero, né? Foi tão sincero aquela oração daquela mulher que Deus fez o milagre acontecer. E tem mais, né? Disse: olha, Senhor, a chave está aqui, ó, embaixo do tapete ali. Tu podes pegar, mas depois deixa no lugar que eu preciso. Tá vendo? Não
0: Né?
1: é interessante? Simples, né?
0: Sim.
1: Mas que demonstra essa que tem que ser nossa oração, é, né? Aquela oração que, como o pastor Jonathan sempre falou, que vem lá do tutano. Pastor Jonathan.
0: É isso mesmo, Pastor Ivo. E aí a gente vai baseando isso aqui também em Mateus capítulo 6, né, verso 6, quando foi os discípulos ali aprendendo justamente essa questão da intimidade da oração. E aí Jesus ensinou: entra no teu quarto e o teu pai que vê em secreto te recompensará. Deus não é, é Deus responde quem tem intimidade, não quem tem religião. É isso mesmo, religião ensina forma, intimidade gera presença. Aquela mulher tinha um ritual, né? Ela não tinha ali um ritual, toda ela tinha um relacionamento. Ela não falou sobre Deus, ela falou com Deus. É isso mesmo, milagre não vem de ritual, vem de relacionamento. Então, que tenhamos um lugar secreto e que desenvolvamos aí essa intimidade diária com Deus, porque quem crê de verdade age como se Deus já fosse responder. Em Marcos 11, 24, por exemplo, tudo que perdirdes, credes que o recebereis. E aí o detalhe forte dessa história também, Pastor Ivo, é que ela disse onde estava a chave, né? E olha o alto nível de fé. Ela não duvidou, ela esperava a visita de Deus. Fé verdadeira, olha aí, ó, fé verdadeira, não só pede, fé verdadeira se posiciona. É isso mesmo, que possamos viver como quem já tem a resposta de imediato, não é verdade? E que ajustemos as nossas atitudes naquilo que nós estamos pedindo. Deus se manifesta onde há sinceridade. E aí o salmista ali no Salmo 51, verso 17, coração quebrantado e contrito, não desprezarás, não é verdade? Deus não resiste a um coração sincero. É isso aí, Deus se aproxima de quem é verdadeiro. A simplicidade daquela mulher atraiu o céu. E aí o que que a gente aprende? Não é sobre saber muito, é sobre ser verdadeiro, é sobre ser sincero, não é verdade, com Deus. E Deus está...
1: Mas, pastor, é até muito dinheiro. Não.
0: Ela?
1: É, será?
0: Não. Será que ela tinha doutorado, mestrado?
1: Muitos bens?
0: Não.
1: Ela, de uma forma tão simples, né, fez uma oração que muitas vezes a gente que procura ter um conhecimento científico, né, não tem.
0: É, verdade. E ela dizendo ali, ó, pega ali à esquerda, dá, e tem uma ruazinha, fica tranquilo que vai dar certo, vai chegar lá. Imagina só, né? Um coração desse sincero perante Deus. Então, o tapetinho vermelho, Pastor Ivo, não é só um detalhe da história. Ele representa um lugar de acesso, um lugar de confiança, um lugar de entrega total. Aquela mulher ensinou algo poderoso pra gente, que nós não devemos complicar a nossa fé. Nós não devemos complicar a nossa oração. Nós não devemos complicar o nosso relacionamento com Deus. Quem fala bonito pode até impressionar pessoas, não é verdade? Mas quem fala com fé atrai a presença glória. De Deus. Glória a Deus. Maravilha. Sinta a presença de Deus aí, meu irmão, minha irmã, amigo, telespectador, ouvinte da Boas Novas nesse dia especial, porque Ele é fiel em todo tempo. Em todo tempo, glória, nós temos um Deus bom. E a sua bondade nos seguirá todos os dias da nossa vida. Olha só o irmão José Carlos aqui, a paz do Senhor, bancada, Deus abençoe. Pastor Naldo também, Deus abençoe, a área 80, sintonizada aqui. Vamos louvar, Pastor Ivo, nessa manhã. Tem pessoas também mandando mensagem por aí, na verdade, e aí depois sobe o som aí.
1: Tem sim, a irmã Terezinha, ela diz assim, ó, eu não perco a paz do Senhor. Primeiro ela começa assim, a paz do Senhor Jesus, eu não perco um voz da Assembleia de Deus. Ela é da área 211, está na sintonia. Quem mais é que o irmão Antônio Almeida, sempre registrando. E o pastor Gláucio, do programa Avivamento Apostólico, que nos antecede aqui, o voz da Assembleia de Deus, na verdade. Apóstolo Jorge Borré, Deus
0: inclusive,
1: abençoe.
0: Inclusive, Pastor Ivo,
1: pois não, Pastor Zé.
0: Muito bem falado no apóstolo Jorge Borré. Daqui a pouco, olha só, 9 horas, o pastor Sadi Caldas está fazendo um convite especial. Dá tempo, você pastor, você bispo, você apóstolo, ir lá na igreja Novo Céu e Nova Terra, Igreja de Jesus, ali no bairro de Petrópolis, que o apóstolo Jorge Borré vai receber aí o café de comunhão, de unidade. Imagina só, nessa chuva abençoada em Manaus, tomar um café saboroso, delicioso ali com a diretoria da UMEAM. Pastor Sadi convida, convoca todo mundo para estar ali. Daqui a pouquinho, 9 horas, pode ir, se tiver aqui na Zona Sul, corre para lá, que ainda dá tempo, né, Pastor Ivo?
1: É verdade, não, gente, não foi nada combinado, tá certo? É que o Espírito que está em nós compactua tudo aquilo, né, que há de essência de Deus. Então, glória a Deus por isso. Ah, quem mais deixa o seu registro aqui, Pastor Israel, é o nosso amigo Diácono Emanuel Bindá, da área 339, Zumbi 2. Bom dia, pastores da bancada. Muita chuva, mas estou no trânsito. trânsito ligado na Boas Novas, a Rádio Abençoada. É verdade, rádio maravilhosa. E quem deixa o seu recado ainda aqui também, a irmã Terezinha. Ela sempre sintonizada, participando. Mas agora sim, agora nós vamos louvar o Senhor, pois a bondade de Deus, ela é maravilhosa. É comigo, é com o pastor Israel, é com toda a equipe, amém, é com a Boas Novas, é com a nossa diretoria, é com a nossa presidência. E é com você, eu tenho certeza que é com você. Se você chegou em paz, então... agradeça pela bondade de Deus.

0: E a paz de Deus, que excede todo o entendimento, guardará os seus corações e as suas mentes em Cristo Jesus.
1: Olá, a paz do Senhor! Seja muito bem-vindo ao Tempo Central. Vamos acompanhar agora a nossa agenda da semana. Sexta-feira, só vitória no Culto da Vitória, iniciando uma nova campanha perto da meia-noite, baseado em Atos 16:25. Traga suas orações, venha participar do Corredor de Fogo e ser grandemente edificado. 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Mande seu pedido de oração e interaja conosco, que lá nós estaremos em comunhão. Sábado é dia da missão com os jovens. Então, você jovem, venha participar da Central Jovem, neste mês, com o tema Uns com os Outros. Está sendo uma grande bênção e Deus tem falado muito aos nossos corações. Quer viver o mais profundo? Vem com a gente sábado às 19 horas. Ah, e na próxima semana nós teremos uma produção especial da CJ. Será o nosso musical com o tema O Dono. Teatro, dança e muita edificação. Então se prepara e separa na agenda dia 16 de maio, musical da Central Jovem. Domingo nós temos cultos e também EBD 8 horas da manhã. Venha participar com classe para todas as idades. Culto às 19 horas. Traga sua família e venha ser grandemente edificado. Abrir o seu coração para Deus falar com você. Ah, e algo que nós não podemos esquecer é da nossa torre de oração. Quer ter um horário na torre? Entre em contato com os pastores Weber e Meire Watanabe. Eles são os responsáveis aí pela escala. Então, se você quer participar, fala com eles e vem participar desse mover maravilhoso que vivemos aqui na nossa torre de vigia. Bom, esses foram os avisos da semana. Eu espero que você venha participar da nossa família espiritual. Nós somos a Iadan Tempo Central, tempo de anunciar Jesus a todas as pessoas.
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3: Olá, paz do Senhor, sejam todos bem-vindos ao nosso momento da nossa Escola Bíblica Dominical. No próximo domingo estaremos estudando a lição da EBD dos livros de 1 e 2 Timóteo, Tito e Filemon, que tem como tema Servos de Jesus e da Igreja. Estudaremos a lição de número 6, que tem como tema Amor ao Dinheiro e Contentamento. O texto-auro dessa lição encontra-se em 1 Timóteo capítulo 6, verso de número 10. Porque o amor ao dinheiro é a raiz de todos os males, e alguns, nessa cobiça, se desviaram da fé e a si mesmo se atormentaram com muitas dores. A verdade prática nos traz a reflexão de que os cristãos de todas as classes devem testemunhar, inclusive com sua vida. Nesta lição, estudaremos três tópicos. O primeiro, relações sociais na igreja. O segundo, cobiça e o amor ao dinheiro. E o terceiro, fiel até Jesus voltar. E a aplicação pessoal nos traz a reflexão que precisamos valorizar o bom e justo relacionamento social. Administre com sabedoria os bens que lhe vêm às mãos e guarde até o fim. O hino sugerido da nossa lição é o de número 45 e o de número 126. 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E fica o convite para que você e sua família possam estar conosco domingo a partir das 8 horas. 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Te aguardamos domingo na EBD e até a próxima lição.
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4: Pessoal, nós estamos no avivamento através da Bíblia Sagrada, nós começamos louvando aí com esse louvor Bíblia Sagrada, e hoje você que está na leitura da Bíblia, você que está acompanhando desde o dia 1º de janeiro, você está lendo o quê? Salmos 23, 24, 25 e 26, olha, 23 a gente já sabe que termina que certamente que a bondade e a misericórdia nos seguirão todos os dias da nossa vida e habitarei na casa do Senhor por longos dias, glória a Deus. Mas gente, Nessa manhã também nós queremos dizer que eu estou aqui com o kit do avivamento em mãos, porque com certeza esse kit aqui é produzido pelo nosso pastor Jonatas Câmara, o maior entusiasta desse projeto da leitura da Bíblia, do manuscrito da Bíblia também. Então, Deus abençoe você que deseja. Procura uma igreja evangélica aí da próxima da sua casa. Se você preferir ir no Tempo Central, você vai receber esse kit aqui diretamente. Nós temos aqui a caneta, nós temos aqui a régua, nós temos aqui todo o cronograma da leitura da Bíblia. É isso mesmo. Inclusive, no último domingo, foi entregue ali, pastor Ivo, o manuscrito da Bíblia. No início do mês aí já vai ter a leitura audível, mais um culto de 72 horas da leitura da Bíblia. Até porque caneta vazia, Bíblia cheia da presença e da glória de Deus.
5: E, né? Amor, nós participamos também nessa leitura,
4: sim,
5: né, pastor Israel?
4: Foi, eu lhe vi lá.
5: O senhor passou uns períodos assim.
4: Sim, na realidade, pastor Ivo, mais de 300 pessoas envolvidas aí na leitura da Bíblia. É algo maravilhoso, é o avivamento. E aí está tendo, além da oração, né, da torre de oração, 24 horas a equipe orando. Ou seja, é oração, é leitura da Bíblia e agora vai ter o propósito de jejum também que vai começar. Algo
5: verdade,
4: assim maravilhoso.
5: Eu particularmente me senti honrado, quero até agradecer ao nosso pastor, presidente, pastor Jonatas Câmara, nosso diretor-geral, pastor Tiago, que deu a oportunidade para que a Boas Novas estivesse ali participando, sim, da leitura. Foi algo muito especial, eu me senti muito feliz. Né? A gente também tem a nossa leitura anual, pessoal, mas ler no Templo Central é outra coisa, a atmosfera é diferente, porque é o tempo onde nós descemos as águas ali, então tem uma história com, sim, aquele lugar, né? Tanto é que é o templo centenário da nossa EAD.
4: É verdade, pastor. E falando nisso, em Tempo Central, o pastor Evaldo Santiago, todas as manhãs participando aqui. Deus abençoe, querido. Obrigado. Mas a gente vai já com louvor especial. E olha, gente, no segundo bloco, nós vamos falar aí com o pastor Gessivaldo, ali do Núcleo 14. Rapaz, o pessoal da Zona Oeste estão a todo vapor, que está chegando aí mais uma ação de cidadania com amor e fé. E a gente vai falar um pouco sobre isso. Vamos falar aí das atividades do interior, matérias especiais, produções. Não sai daí, tá bom? Mas queremos mandar um abraço aqui a Roseli Bedita Soares. Paz do Senhor, bom dia. Deus abençoe a todos que estão aí nos estúdios. Mas nós mandamos um abraço também pro pastor Prado, da Prado São Caro Instrumentos Musicais. 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
5: Maravilha, pastor Israel, Pastor Israel,
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4: Muito Eita, bem, Pastor Ivan. 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Quem é de verdade também aqui é o Canto das Igrejas, isso. O Paulo César Baruque, que vai louvar agora, e a gente vai com esse louvor aí, já vai entrar no momento do nosso intervalo, e daqui a pouco a gente volta com muito mais. Mas antes, aumenta o som, porque quem tá na Boas Novas
5: tá na bênção.
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5: Há momentos em que o caminho parece impossível. Quando tudo à sua frente é um mar fechado e atrás de você só existe medo. Foi assim com Moisés. Sem saída, sem controle, sem respostas. Mas Deus não pede lógica. Ele pede fé. E quando tudo parecia perdido, o mar se abriu. Porque o mesmo Deus que abriu o mar ainda age hoje. O que hoje te bloqueia não é o fim. É o cenário de um milagre. Confie. Deus vai abrir o caminho.
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8: Estamos de volta com o programa Voz da Assembleia de Deus, nesta quarta-feira, dia 6 de maio. Gente, você sabe, Voz da Assembleia de Deus vai ao ar de segunda a sexta, de 8 às 10 da manhã, na rádio e na TV Boas Novas. Deus abençoe o nosso pastor, presidente da IADAM Sedan, pastor Jonatas Câmara, e apresentador oficial do nosso devocional de todos os dias, de todas as manhãs. E também, você sabe que tem um horário alternativo também, a partir das 23 horas, todos os dias. Mas, pastor Ivo, olha só, nós vamos já falar com o pastor Gessivaldo, que está lá no bairro da Compensa, no Núcleo 14, preparando aí para entrar, para falar um pouco sobre um evento especial que vai chegar na nossa igreja no final de semana, mais um. É, mas antes, olha só, nós queremos aí dizer que está chegando em Manaus, gente, um super evento também, é isso aí, é o aniversário do Portal do Generoso, é o Adora Amazônia. Atenção Manaus, vem aí o Adora Amazônia celebrando 14 anos do Portal do Generoso. Gente, uma noite inesquecível de fé e louvor no palco. Quem vai estar lá, pastor Ivo?
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8: Vamos saber um pouco mais sobre esse grande evento agora na tela do Voz.
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8: Você não pode ficar de fora, tá bom, gente? Mas olha só, 9 horas e 14 minutos nessa manhã abençoada de Manaus. Mas, gente, tá chegando. É, na realidade, começou. Começou porque já tivemos aí o workshop de mídias ali com vários núcleos da Zona Oeste. Você sabe que a Ação de Cidadania com Amor e Fé tem percorrido a cidade de Manaus, o interior do estado, e já vamos para a 26ª edição. Olha só que coisa maravilhosa, o evangelho fora das quatro paredes, ajudando pessoas, ajudando a comunidade, ajudando a sociedade, ajudando o público cristão evangélico, assembleiano também. E agora chegou lá na Zona Oeste, pastor Ivo.
9: Zona Oeste da cidade de Manaus. Com certeza os nossos amigos e irmãos estão esperando com muita alegria, pois é um momento de confraternização, é um momento em que a comunidade ela é servida, ela é abençoada. Sim. Pela nossa igreja, pelo nosso DEMPADAM, nosso Departamento Missionário Político da Assembleia de Deus no Amazonas.
8: Sim, a gente quer destacar o deputado Silas, que vai já falar um pouco dessa viagem que ele está fazendo em Barcelos, em São Gabriel da Cachoeira e outros municípios mais. E o comandante Dan, que também está aí à frente dessa equipe maravilhosa, nesses projetos. E aí E queremos mandar um abraço também para o vereador Joelson, ali representando a Zona Oeste. Mas, pastor Ivo, olha só, esse evento que vai ser no sábado, começa na realidade, a Ação de Cidadania agora são 24 horas, porque começa numa corrida de rua, com o pessoal numa corrida e caminhada de 5 km, vai ser lá no Parque Mosaico, e ainda está aberta as inscrições pelo simpla.com.br. E aí termina no Vigilhão, pastor Ivo.
9: Vigilhão. Inclusive, ó, a palavra ação já começa com a caminhada e a corrida pela paz, né? Depois vem a questão do social e do cívico, onde o que acontece? A comunidade, ela é abençoada com serviços fundamentais, corte de cabelo, exames oftalmológicos, dentistas, inclusive a doutora Tassi sempre está lá participando. E depois, pastor Israel, de tudo isso acontecer, além, é claro, não podemos esquecer da ação, tem ação também, tem os esportes, futsal, voleibol, tá certo? Jiu-jitsu, taekwondo, isso é ação. Já falamos do social e cívico. E finalizando com fé, que é o Avivados pela Paz e a Vigília. Confere, pastor.
8: Rapaz, tá por dentro de tudo mesmo.
9: Tô aprendendo com você.
8: Rapaz, você tá... Mas, pastor Ivo, ele tá aguardando demais já. Ele tá esperando aí o pastor Gessivaldo. Aí tem o pastor Pontes também.
9: Pastor
8: Aldenor, rapaz. Eu pensei que tu não ia esquecer dessa, mas tá ligado. É isso aí, pastor Ivo. Mas vamos lá, então, pro Núcleo 14, porque o pastor Gessivaldo Santos vai trazer maiores informações agora, tá bom? Sobre a nossa 26ª Ação de Cidadania. Com amor e fé, tá todo mundo contagiado, mobilizado aí e com certeza será uma festa. A paz do Senhor, pastor Gessivaldo.
0: Paz do Senhor, pastor Israel, paz do Senhor, pastores que estão aqui na bancada nesse dia, pastor Ivo, pastor Moisés, um abraço ao meu amigo pastor Tiago Câmara e todos vocês também, telespectadores que estão nos assistindo neste momento. Que alegria participar desse programa, que alegria estar com vocês nesta manhã, em nome de Jesus, tá bom? Bem, foi me perguntado aqui sobre a importância desse trabalho, que é a ação de cidadania com amor e fé. Primeiro, o que é essa ação? Essa ação é um trabalho realizado pela nossa IADAN, a qual quero mandar um abraço ao pastor Jonatas, pastor Moisés, pastor Leonai, pastor Raimundo Chagas, nosso supervisor pela região oeste de Manaus. Então, esse trabalho é um trabalho da igreja, uma realização, um braço social da igreja. E envolve também o nosso DEPADAN, que é o Departamento de Missões da nossa igreja também, que tem aí uma parceria, né, com nossos queridos vereadores. Inclusive, aqui eu quero mandar um abraço ao vereador pela região oeste, o nosso querido vereador Joelson Silva, e também nosso querido deputado Dan, que é o nosso missionário aí, que tem feito um trabalho lindo na Assembleia Legislativa, e um outro parceiro também desse trabalho é nosso querido deputado Silas Câmara, que tem nos ajudado, tem sido parceiro nessa missão, não só nessa missão Ação Social de Amor e Fé, mas nas Torres de Cidadania, né? Nós temos um... Olha, eles... Nós temos um trabalho muito lindo social que está sendo realizado aqui na região de Manaus. Temos 5 torres de cidadania. Olha só, essa ação que vai acontecer na semana é um mega mutirão, tá? Mas acontece semanalmente, está acontecendo esse atendimento nas torres de cidadania. É uma forma da igreja também fazer o social, ajudar a comunidade, fazer o trabalho do Senhor nosso Deus. Eu estava pegando algo aqui sobre a importância. Nós observamos em Tiago falando sobre fé. A fé precisa ter obra, porque fé sem obra ela é morta. Né? Jesus nos ensinou também, Mateus capítulo 25, versículo 35 em diante, ele nos ensinou que ele fala sobre um evangelho do serviço, de servir. Então, social é evangelho também, é servir o próximo. Então, isso é muito importante. Jesus diz, olha, estive nu e vestiste, né? Estava com fome e deste-me o que comer, né? Estando enfermo, fosse me visitar. Então, olha só, o que é isso? É a missão da igreja. É o que vai estar acontecendo neste final de semana agora. Eu quero convidar você para participar. Aonde vai acontecer, pastor? Aonde é que vai estar sendo realizado esse evento? Esse evento está sendo realizado aqui no bairro Parque São Pedro, na região oeste, área do pastor Miquéias Ponte, no núcleo 19, núcleo do meu amigo pastor Francisco Ponte. Então, a igreja ali está mobilizada, o núcleo 14, né, porque esse evento é um evento realizado Pedro e Adão. E quem está na responsabilidade dessa missão, dessa semana, é o Núcleo 13. Meu amigo, pastor Levi, forte abraço em nome de Jesus e todos os pastores do Núcleo 13. Núcleo 14, a qual estou coordenador, mandar um abraço também a todos os pastores do Núcleo 14, a todos os irmãos da área 182, a qual também estou pastor. Quero aqui mandar um abraço a todos vocês, tá bom? Em nome de Jesus, especial também, não vou deixar de falar aqui, a minha esposa querida, a pastora Rosete Santos. Um beijo, amor. Que alegria, olha, eu tô aqui na Boas Novas. Que alegria, tá bom? Então, esse trabalho é um trabalho realizado por esses três números.

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2: Maravilha, louvado seja o nome santo do Senhor para todos sempre. Um bom dia a todos na paz de nosso Senhor e Salvador Jesus Cristo. A você que está na sintonia da melhor estação de rádio de Manicoré, a Rádio Manicoré FM 95,1, filiada Boas Novas, ou nos assistindo através da TV Boas Novas, canal 7.1 TV Digital. É a partir desse momento entra no ar o meu, o seu, o nosso programa Cristo é a Resposta, de responsabilidade da Igreja Evangélica Assembleia de Deus no Amazonas e Iedan Manicoré. A nossa pastora e coordenadora é ela, pastora Ana Leia, acompanhada dos filhos Misael e Israel, e também da Kathleen e a pequena Ana Maria, formando assim uma família a serviço do Rei Jesus. A Iedan Manicoré é convencionada na CEADAM, Convenção Estadual das Assembleias de Deus no Amazonas. Pastor presidente é Jonatas Câmara e Ana Lúcia Câmara. E também na CADB, Convenção das Assembleias de Deus no Brasil. Pastor presidente é Samuel Câmara e Rebeca Câmara. Quem vos fala é seu irmão e amigo, pastor Otaviano Aguiar, que nas manhãs de segunda a sexta-feira, a partir das 10h10 da manhã até as 11 horas, estamos juntos, ligados e sintonizados através desta programação. Eu aqui no estúdio, você na sua residência, no seu local de trabalho, aonde quer que você esteja nos acompanhando, desde já o nosso muito obrigado mesmo. Que Deus em Cristo Jesus continue nos abençoando, não só hoje, mas amanhã e sempre. Eu quero contar com a sua audiência e a sua participação através do fone 97-98807-1588. Mande a sua mensagem, faça a sua participação no programa. Mande aquele seu alusão, aquele seu pedido musical, o pedido de oração. E por falar em oração, vamos falar com Deus? Pai querido, amado e santo, nesse momento, Senhor da Glória, eu quero aqui te agradecer por esta rica oportunidade. Poder estar aqui mais uma vez no estúdio dessa estação de rádio, já com o programa no ar, é um motivo de muita alegria e satisfação para nós. E através desta programação, levar a Tua Palavra, quer seja através do louvor ou através da ministração. Pai, fale ao nosso coração, na vida de cada um dos nossos irmãos e amigos que estão sintonizados e os que irão sintonizar. No nome de Jesus Cristo, assim eu oro, Pai, e te agradeço em o nome de Jesus.

querido amigo e irmão, você que está na sintonia da programação O Ligou Agora, seja bem-vindo. Programa Cristo é a Resposta, da IEADAM, a Vermelhinha. São mais de 3 mil templos espalhados em todo o estado do Amazonas. Uma igreja que segue sendo sal da terra, luz do mundo.

Maravilha, louvado seja o nome santo daquele que vive e que reina para todos sempre. Vamos seguindo aqui de programação nesta manhã, que o Senhor nos concede fôlego de vida e a oportunidade de estarmos aqui mais uma vez no estúdio dessa estação de rádio já com este programa no ar, para podermos assim levar até você a palavra de Deus. Já conto com a sua participação através do fone 97-988-07-1588. Manda sua mensagem, faça sua participação no programa. Se tiver meu número, fica à vontade de mandar também aí a sua mensagem. Bom, já quero trazer aqui canção, mas antes de trazer esta faixa musical, eu quero aqui dizer para você que hoje, sexta-feira, último dia de programação da semana, e eu quero aqui externar a minha gratidão a Deus pela sua vida, por você nos acompanhar ao decorrer desta semana de programação. Já ofereço esta e todas as demais canções para você, querida amiga e irmão que nos acompanha, quer seja na cidade, no interior, aonde quer que você esteja nos acompanhando. Xote Santos 100, Deus não dá, já volto.

Muito bem, está aí, você ouviu esta belíssima faixa musical, Xote Santo, Sem Deus Não Dá. Vamos seguindo aqui de programação, quando são 10 horas e 17 minutinhos, 10 e 17. Sexta-feira linda e maravilhosa que o Senhor nos concede o fôlego de vida e a oportunidade de estarmos aqui mais uma vez no estúdio dessa estação de rádio. Já quero falar para você das atividades da Igreja Assembleia de Deus no Amazonas e Eadã em Manicoré, que você pode estar participando conosco das atividades, tá ok? Hoje, sexta-feira, nós temos o nosso culto de oração, né? Hoje é culto de oração no Templo Central, nas congregações, a partir das 19 horas. Também amanhã, sábado, a partir das 8 horas da manhã, consagração com jovens e adolescentes no Templo Central e na sede das áreas. E às 19 horas, culto residencial, tá ok? O nosso culto ali do Templo Central será ali na casa do irmão Agamenon, bem ao lado ali da MMP Calçados. No domingo pela manhã teremos a nossa Escola Bíblica Dominical, a partir das 8h15 da manhã, Templo Central nas Congregações, lição de número 4, deste segundo trimestre de 2026. E domingo à noite, nosso culto de celebração, Templo Central nas Congregações, a partir das 19 horas. Esta é a programação para este final de semana, que você já é muito mais do que nosso convidado especial. Você ouvindo nesse momento, banda Som e Louvor, Além do Rio Azul, já volto.

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1: É, queridos, está aí então, hein? Está aí então, belíssima faixa musical. Banda Som e Louvor, além do Rio Azul. 10h21, louvando a Deus pela vida dos nossos colaboradores e patrocinadores. 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Nosso alôzão é a todos os nossos colaboradores e patrocinadores do programa 10h22. Olha, você que sintonizou agora, seja bem-vindo ao programa Cristo é a Resposta. Programa esse que leva até você hinos e mensagens que edificam, transmitindo Jesus. Vai ao ar de segunda a sexta-feira, a partir das 10h10 da manhã até as 11h. Quem vos fala é seu irmão e amigo, pastor Otaviano Aguiar. A você que nos acompanha através da TV Boas Novas, canal 7.1 TV Digital, através do aplicativo do site da rádio, Deus abençoe, onde quer que você esteja, juntamente com a sua família ou somente você mesmo, ouvindo a programação. Além do Rio Azul, está então. Vamos seguindo, seguindo de programação. E eu quero trazer agora aqui Jonas Vilar com Cristo é Vencer. Já volto, hein, já volto.
2: Tá bonito demais a festa aqui, meu filho.

Louvado seja o nome santo do Senhor, agradecendo a Deus pela vida do Valdir, já sintonizado na programação, como sempre, ele manda sua mensagem, mandando aqui um alusão para todos os ouvintes da programação e fazendo aquele seu pedido musical, né? Já nós vamos atender, nem que seja o último hino, Valdir, deixa comigo, meu irmão, deixa comigo, Deus abençoe, irmã Tati. E nós vamos seguindo aqui de programação, né? Seguindo de programação. Agora sim, né? O BG aí da gente poder falando e deixando aí, tocando aí algum hino como fundo musical. Bom, vamos seguindo aqui de programação. Quero aqui só reforçar. Hoje nós temos o nosso culto de oração a partir das 19 horas no Templo Central e nas congregações, hein?

0: que sempre estão ligados e sintonizados, no 11 de maio, no Manicorezinho, no Andaraí. Bairro do Rosário, bairro do Rosário. Deus abençoe também ali o irmão Donato e família. 10 horas 28 minutinhos, eu tenho aqui uma mensagem de reflexão com pregadores do telhado, Juanibe Palharim, vai trazer para nós quem está no seu barco e já já nós voltamos.
1: Há muito tempo atrás, quando Roma era a grande potência mundial, nas praias do Mar Adriático estavam alguns marinheiros e estava escuro. E de repente chega um homem e diz que quer fazer uma viagem de navio naquela hora, que eles coloquem preço, que ele paga o que for necessário. Os marinheiros gostariam de dizer não, mas aquele homem tem uma autoridade tão grande que eles obedecem e entram no barco. Mas começa uma grande tempestade, as ondas ficam enfurecidas, o vento, e os homens, os marinheiros, ficam apavorados porque eles estão sabendo que o perigo é muito grande. E alguns deles já estão até arrependidos de terem aceitado a encomenda daquela viagem. E quem é este homem misterioso que está dentro do barco e que continua ali impassível, como se não tivesse medo de nada? Os marinheiros se esforçam, mas o barco parece que não vai aguentar, começa a fazer água. Então aquele homem misterioso, vendo que os marinheiros estão apavorados, diz para eles: vocês estão com medo? Não tenham medo de nada. Sabem quem eu sou? Eu sou César. César está dentro do barco. Os marinheiros não acreditaram. E o homem, tirando o manto e a capa, realmente era César, o grande imperador romano, o grande conquistador. Aqueles homens que se sentiam nada, que achavam que suas vidas não tinham qualquer importância, de repente descobrem que o destino deles está ligado ao destino de César. E César sempre foi um vencedor, sempre venceu grandes batalhas, grandes exércitos, livrou várias vezes os seus soldados. De saber que César é um homem poderoso, os marinheiros se sentem também poderosos. E sabendo que a vida de César é importante, eles também se sentem importantes. O medo desaparece e eles resolvem lutar com um heroísmo contra aquela tempestade e vão em frente até que conseguem dominar o barco e assim vencer a tempestade, encontrar um lugar onde não havia tempestade e continuam a viagem confiantes. Veja aqui uma coisa que eu quero te dizer. Existe alguém mais importante do que César? Alguém que é maior do que o imperador romano, que é mais nobre do que ele, que tem mais autoridade do que ele. Alguém que diz para você: não temas, porque eu estou contigo. E você que se sentia tão sem importância, você que achava que a tua vida não valia nada, você está ouvindo agora a voz deste que é todo poderoso. E ele diz: não temas, porque eu estou contigo. E de repente você sente que todo medo desaparece e você cria coragem para vencer.

0: E ele prometeu: eis que estou convosco todos os dias, até a consumação dos séculos. E quando você se dá conta de que a pessoa mais poderosa do universo está junto de você, que o teu destino está ligado ao destino desta pessoa toda poderosa, então você cria coragem e todo medo desaparece. E esta pessoa que eu estou te falando agora não é César, não é o presidente da república, não é o governador, não é uma autoridade, não é um delegado, não é um juiz, não é um homem, não é uma mulher. Mas esta pessoa que está contigo e diz: não temas, porque eu estou aí, eu te fortaleço, eu te ajudo. Esta pessoa é o nosso Senhor e Salvador Jesus Cristo. Do mesmo jeito que você sabe que Jesus é vitorioso, você também vai ser vitorioso. E se você está com Cristo, o Senhor Jesus diz:
1: no mundo tereis aflições, mas tende bom ânimo. Eu venci o mundo e garanto que você também vai vencer.

está aí então, olha só que coisa maravilhosa, que reflexão para as nossas vidas, hein? É quem está na nossa embarcação, é Cristo, se for Ele, meu amigo, pode vir as ondas que vier, pode vir as lutas que vier, pode vir as tormentas que vier, nós seremos mais do que vencedores por aquele que nos amou. Bom, vamos seguindo aqui de programação, né? Vamos seguindo porque até chegar no céu, nós precisamos continuar acreditando que Jesus, Ele foi, Ele é e sempre será fiel. Então, até chegar no céu, canta para nós, André e Felipe, já volto.

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1: Maravilha, louvado seja o nome santo daquele que vive e que reina para sempre. Agradecendo a Deus pela vida do Aldênio. Tic Tac, sintonizado na programação. Ele mandou a sua mensagem e oferecendo aí a programação para todos os ouvintes e pedindo a Deus que através da nossa vida, através deste programa, a sua vida seja alcançada pela palavra de Deus. Tá aí então, Deus abençoe Aldênio, Deus abençoe em nome de Jesus. Estender aí o nosso oferecimento para os nossos irmãos ali no bairro da Rocinha também, sempre ligado, sintonizado na programação. Deus abençoe os nossos irmãos que nos acompanham e amigos ali no Minha Casa Minha Vida, no centro da cidade. Deus abençoe em nome de Jesus. No Igarapezinho, no Monte Santo, os nossos irmãos ali do Monte Santo, nossos amigos, Deus abençoe em nome de Jesus. São precisamente 10 horas e 39 minutinhos, só reforçando que hoje nós teremos aí o nosso culto de oração no Templo Central e nas congregações. E você é convidado especial. Pastor, eu estou precisando mesmo orar. Estou precisando de uma bênção, estou precisando de uma vitória, de uma cura. Estou precisando de uma ação sobrenatural de Deus na minha vida. Então pronto, fechou. Eu espero você no Templo Central, você que congrega ali no Templo Central. E se você congrega nas congregações, ó, participe, porque também tem nas congregações, a partir das 19 horas, o culto de oração. Lá em congregações, ó, nós temos congregações espalhadas pelos bairros da cidade. Vou citar aqui o nome dos bairros e os dirigentes das referidas congregações. No bairro da Rocinha temos ali a irmã Nilce, diaconisa da Casa do Senhor. Lá no 11 de maio temos o diácono Leônidas. Já ali na estrada do Atininga, comunidade Nova Jerusalém, pastor Laércio. Indo aqui de volta, voltando para a cidade, ali no bairro do Manicorezinho, temos o pastor Amós. Na congregação, no bairro de Santo Expedito, congregação pastor Manuel Fernandes, temos ali o diácono Joel Nunes. Na congregação do Andaraí temos ele, pastor Ernesto. Já no bairro ali de Santo Antônio, congregação do Bairro Novo, temos ali o diácono Rosivaldo. Mais conhecido como Bara, né? A congregação no bairro do Rosário está ali a diaconisa Thelma. E no São Sebastião ele, pastor Antônio Carlos. Deus abençoe aí todos em nome de Jesus que estão aí à frente das congregações, a cada um que tem cooperado também. Nossa pastora Ana Leia, pastora coordenadora e presidente no campo de Manicoré. A cada um dos pastores, mandar o nosso alô aos nossos amigos, irmãos, pastores, nos campos eclesiásticos, né? Deus abençoe o pastor Rosário, campo do Rio Atininga. Missionário Jonas, lá na Cachoeirinha. Subindo, nós temos ali na Democracia, pastor Jonir, Deus abençoe. Já ali no Água Azul, né? Água Azul temos ele, pastor Marlon. Na Vila da Liberdade, pastor Adenildo do Amaral. E ali no Barro Alto temos ele, pastor Manuel Paulino. Deus abençoe os nossos pastores aí dos campos eclesiásticos e a cada um daqueles que estão ombreados. 10h42, vamos seguindo de programação, vamos de André Felipe ainda, né? Canção nesta feita. Vamos aqui de Paz e Amor? Paz e Amor, já volto.

Muito bem, então está aí você, acabou de ouvir esta belíssima canção com Alan e Alex, Deus já fez primeiro. 10 horas e 50 minutinhos, 10 e 50, você que sintonizou, estamos aí chegando, nos aproximando dos momentos finais aqui do programa Cristo é a Resposta. Programa esse que vai ao ar de segunda a sexta-feira, das 10 e 10 da manhã até as 11 horas, levando até você hinos e mensagens que edificam, transmitindo Jesus. Bom, vou seguindo aqui, seguindo de programação, e aí é o seguinte, eu quero dizer para você, a nossa programação para esse final de semana, é reforçar, na verdade, já falei e reforço para você é o seguinte, hoje nós temos o nosso culto de oração no Templo Central, e nas congregações a partir das 19 horas. E amanhã, sábado, consagração com jovens e adolescentes no Templo Central e na sede das áreas, é a partir das 8 horas da manhã. Também amanhã, sábado, nós temos nossos cultos que são realizados aí nos lares, né? Na casa de nossos irmãos. O culto ali do Templo Central será realizado na casa do irmão Agamenon, bem ao lado ali da MMP Calçados, a loja do pastor Anacleto. E eu quero dizer para você que no domingo pela manhã temos a Escola Bíblica Dominical a partir das 8h15 da manhã, Templo Central e nas congregações. A lição é de número 4, tá ok? Desse segundo trimestre de 2026. Dizer também que no domingo à noite nós temos o nosso culto de celebração, Templo Central e nas congregações. Você é o nosso convidado especial. Ainda dá tempo de trazer mais uma canção antes de deixarmos a última música, a última canção aqui pedida pelo Valdir. Antes disso, vamos ainda de Lucas Roque e Gabriel. Canção Eu Vou Te Levantar.

Maravilha, hein? Louvado seja o nome santo daquele que vive e que reina para sempre. Que canção, hein? Lucas Roque Gabriel, eu vou te levantar. 10h55, chegamos ao momento final deste programa Cristo a Resposta. E eu já quero fazer uma oração junto com você. Vamos falar com Deus? Pai querido e santo, Deus Todo-Poderoso, quero aqui, Senhor, lhe agradecer por esta semana de programação, pelos louvores, pelas participações a decorrer desta semana, Senhor. Pela mensagem que o Senhor tem falado ao nosso coração. Mensagens estas, Senhor, que têm feito toda a diferença. Pai, eu te peço, através dessa oração, nos guarda e nos proteja, Senhor, a decorrer deste final de semana. As atividades da Tua Igreja, Assembleia de Deus no Amazonas, IEADAM e Manicoré, e as demais igrejas, Senhor meu Deus, que têm um compromisso com a verdade das Sagradas Escrituras. Abençoa grandemente, Senhor. Pai, no nome de Jesus, esta é a minha oração, e é que eu faço e te agradeço, Pai, no nome de Jesus. Muito bem, chegamos ao momento final de mais um programa Cristo é a Resposta, prometendo voltar na segunda-feira, permitido o Senhor. Não esqueça que logo mais às 16h10 tem Momento Jovem. É, meu amigo, fiquem todos com Deus, a paz do Senhor. A última faixa musical no pedido dele, Valdir Nunes, Além do Rio Azul, Voz da Verdade. Fui!

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3: 11 horas e 3 minutos.
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4: 11 horas e 18 minutos.

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2: 11 horas e 27 minutos.

0: A bola rolou e aí foi bomba para dentro do estádio, né? Antes mesmo de a bola rolar, uma bomba ainda atingiu repórter, enfim, né? Foi uma bagunça geral e o árbitro não deveria ter deixado o jogo começar, né? E a polícia ainda colocou quase todo mundo para fora, né? Depois de muito tempo, depois de mais de horas de paralisação, o certo é que não havia mais clima para a partida. E aí, como eu já falei, né? A Conmebol deve dar a vitória ao Flamengo, tá certo? É isso que deve acontecer. São 12 horas e 30 minutos, programa Balanço Esportivo, e agora a gente fala da terceira divisão, onde está o Amazonas. O Amazonas joga domingo às 4 da tarde, hora Manaus, novamente em casa, né, Wilker? Novamente em Manaus, a Onça Pintada vai jogar. Antes de nós falarmos a respeito da Série D, terceira divisão, aliás, Série C, terceira divisão, quero falar que o nosso programa tem oferecimento de autopeças e oficina mecânica Tavares Filho. 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

0: Meio-dia e 34 minutos.
1: Muito bem, 12 horas e mais 34 minutos, programa Balanço Esportivo, e a gente manda aquele boa tarde para você que está nos ouvindo, os nossos amigos, o meu amigo Gilson, mototaxista, ele juntamente com a sua esposa, ele que mora ali

0: próximo à loja Jéssica, né? Jéssica Modas, centro da cidade. Meu amigo Domingos, né, que deve morar lá no bairro do Andaraí, ou Santo Antônio, né? Meu amigo João Ricardo, que também é mototaxista, esse eu sei onde ele mora lá no bairro do Andaraí, né? Inclusive ele trabalha lá na garagem, né? E quero mandar também aquele boa tarde ao meu amigo flamenguista, rapaz, o João do Bogla. Aliás, o... isso mesmo, né? Como que é o nome do rapaz? Manuel do Bogla, né? Manel do Manel do Bogla. Muito bem, ali na 15. Obrigado pela audiência. Quem também ouve a gente é o professor, rapaz, vascaíno, o professor Toninho do Alfredo, né? É, falando em vascaíno, meu amigo Lielson, melhor pintor da cidade, viu? E quero mandar também uma boa tarde ao nosso amigo Carlão, lá no bairro de Santo Antônio. A gente, então, agradece a audiência de vocês. Vamos agora falar na sexta rodada do Brasileirão Série C, porque começa amanhã. Amanhã, sábado, teremos o Itabaiana recebendo o Floresta, tá bom? E teremos ainda o Paysandu jogando no mesmo horário diante do Anápolis, certo? E o Maranhão, às 17 horas, amanhã recebendo Botafogo da Paraíba, é o Belo, né? E o Barra recebendo Caxias, foi o Caxias que tirou 100% da onça, Wilkin. É, rapaz, então o Barra recebe o Caxias no domingo às 16 horas. Às 16 horas também o Volta Redonda recebe a Ferroviária. É, a Ferroviária e o Amazonas recebe o Figueirense, podendo sair aí a quinta vitória da Onça Pintada em 6 jogos, né? A Onça que tem 4 vitórias e um empate até aqui, muito bem, líder com sobra, Wilkini. Então o Amazonas lá no seu estádio recebe o Figueirense. E às 18h30, o Ituano recebe o Confiança, mesmo horário para Brusque e Ipiranga. E na segunda-feira, o encerramento da rodada, quando o Maricá recebe o Guarani e a Inter de Limeira recebe o Santinha, né? O Santa Cruz. Esses dois jogos. Aliás, esse jogo aqui, o Wilkini, Maricá e Guarani, será, ainda não tem data, né? O horário, né? O horário só, ainda tem que confirmar o horário, mas será na segunda-feira. Inter de Limeira e Santa Cruz, sim, na segunda, dia 11, às 19 horas. Classificação do campeonato até aqui: líder, a Onça Pintada, né? Com muita folga, lidera o campeonato com 13 pontos, 5 jogos, 4 vitórias, né? Em segundo, Paysandu, outro que vem muito bem, né, Wilkini? Paysandu, a exemplo do Amazonas, caíram juntos, né? E quem sabe não vão subir também, né, Wilkini? Juntos, voltar para a Série B em 2027. A gente fica na torcida para que a Onça volte a Série B e quem sabe o Wilkini na primeira divisão, né? Quem sabe? O Brusque na terceira posição, que também tem 11 pontos. Em quarto, o Ipiranga, 10. Em quinto, Maricá, 9. Em sexto, Guarani, 9. Em sétimo, Barra, 8. E encerrando ali a zona de classificação, em oitavo, a Inter de Limeira, que tem 8 pontos. E lá embaixo, quem vai cair, e quem está lutando para não cair, né? Ninguém quer ficar lá, ninguém quer cair para a série, para a quarta divisão do ano que vem, é a Série D. O Figueirense, abre a zona do rebaixamento com 4 pontos, em 18º Confiança 3, 19º Anápolis 3 e na lanterna com apenas 1 ponto, único time que ainda não venceu, né? O Itabaiana tem apenas 1 ponto na última posição. 12:39, programa Balanço Esportivo. 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Tá bom, gente? 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Faltando... São 12:43, né? E a gente manda um boa tarde aos nossos ouvintes, Preto do Gudi. Ouve sempre a gente, o doutor Sardinha, a professora Socorro, a Manuela, o Dogivaldo, né? O seu Eliabe, o doutor Sardinha, né? O Preto do Gudi, rapaz, é. E o seu irmão, o Arauanã. Arauanã que trabalha num sítio aí, eu acabei esquecendo, né? E o meu amigo Galo, lá no Rio Atininga. Boa tarde, então, para todos vocês no Rio Atininga, meu amigo Cutia, todos vocês, né, que moram lá no Rio Atininga. Falando nisso, meu filho Atirson está nos ouvindo lá nas margens do Rio Atininga, próximo, né, ao sítio do nosso amigo Rui Caetano, né? E boa tarde para vocês do sítio Piquiá, vocês do sítio do Brunão, né, que fica também ali nas margens do Rio Atininga, né? O sítio da professora Maria Joana, né? É, obrigado pela audiência. O sítio do Rui Caetano, meu amigo Sossó, rapaz. Aliás, o Rui Caetano, não, Rui Silva. O meu amigo Sossó, que é torcedor do Flusão, Wilken. Ele é irmão do professor Ademir, que é torcedor do Palmeiras, né? Ademir ouve a gente também no seu sítio, né? Então, o Sossó ouve a gente no sítio do Rui Silva. E para vocês do sítio do meu compadre Macaxeira. É, tem gente nos ouvindo por lá. E quem mais? As pessoas cobram aquele alô, né? O Manuel Borracheiro, o Leal. O Leal que é torcedor do Flamengo, né? O Leal é torcedor do Flamengo, sim. Agora o irmão dele, que trabalha lá perto do Miguel Ribeiro, rapaz, é torcedor do Vasco. Bom, acabei esquecendo o nome dele. Mas enfim, você do Bairro de Santa Luzia, meu amigo Manuel Mota, né? É, rapaz, o Parintins ouve sempre a gente. O Parintins mora no Mazzarello 2, viu? É, Mazzarello 2 ou Mazzarello 1? Ali onde fica a casa do... Ali próximo ao Baratão, viu? É Mazzarello 2, né? É... Mas aquele outro que atravessa a rua, que passa a GM3 do estádio também, é Mazzarello 2, né, Wilson? Ah, tá. Muito bem. Quem mais? Lembra aí, Wilson, de alguém que está ouvindo o programa? Faltando 14 minutos para as 13? É, rapaz. As pessoas que estão nos ouvindo, enfim, né? No centro da cidade, boa tarde para vocês nas embarcações, né? Vocês nas embarcações, pessoal da Barão do Rio Branco. Paulo Foto, torcedor do Timão, né? Aqui o meu amigo Antenor Delgado, juntamente com a sua esposa, meu amigo Kelsimar, rapaz, que é torcedor do Corinthians, né? Corinthians que vai estar no final na final da Libertadores, né? Segundo Neto, é a aposta do Neto. Só que ele falou que com o comando do Dorival. Dorival já foi, né? Bom, então vamos lá falar da Série B, porque o Goiás amanhã recebe o Vila Nova, clássico goiano, Wilken, às 3 horas da tarde, grande clássico, né? O Goiás do Lucas Lima e do goleirão, histórico goleiro Tadeu, né, Wilken? Do Goiás. Inclusive, o Tadeu deixou o Goiás, só, se não me engano, só durou 4 meses fora do Goiás. Nasceu para jogar no Goiás. O Atlético vai receber às 17 horas amanhã também o Cuiabá. Às 17h30, Ponte Preta, Macaca recebe o Sport de Recife. O Ceará, às 18 horas amanhã, também recebe o Atlético Goianiense. Às 19h30, CRB recebe o Fantasma, o Operário. O Juventude amanhã, às 20h15, né? É isso? Às 8h15 da noite, Juventude e Criciúma. O Náutico recebe o América Mineiro. Inclusive, alguns jogos que me passa na XTV, né? Esporte, na XTV, né? É assim? X-Esporte. X-Esporte, né? Melhor falar X-Esporte. X-Esporte, Wilkini. Parece-me que é assim. X-Esporte. Eu conheço como X-Esporte, né? TV aberta, que está fazendo o maior sucesso, né, Wilkini? Está fazendo o maior sucesso. É realmente um presente, né? Que essa TV está dando para você que gosta, que recebe a TV aberta na nova parabólica. Inclusive, né? É TV aberta. E está fazendo o maior sucesso. Inclusive aquele narrador do Sport TV, Wilkin, narra por lá aquele que diz, agora eu se consagro, né? É, rapaz. É, o Milton Leite, muito bem. É, eu gosto de ouvir a narração do...
1: Eu acho que é ele, né?
0: É ele sim. É, o Milton Leite, isso mesmo, Eucni, né? E aí quando o jogador faz um gol, ele diz assim, agora eu se consagro, né? Muito bem. O Juventude recebe o Criciúma, eu já falei, né? Amanhã às 8h15 da noite. E o CRB recebe o Operário, também já falei, o Náutico América Mineiro, domingo às 15 horas. O Coelho vem muito mal na lanterna, o Coelho tem que deixar essa lanterna aí, vem. E o Avaí recebe o Fortaleza no domingo às 17h30. O Novo Horizontino recebe o Botafogo. O Novo Horizontino que está beirando, né? Está querendo chegar na primeira divisão. Já são 2 anos que ele fica ali entre quinto e sexto lugar, né? Luta até a última rodada, mas ainda não conseguiu, quem sabe esse ano, né? Esse ano está menos competitivo, né? Porque não tem assim aquele time gigante, né? Tem o Fortaleza, que é um grande time, né? Quem mais, Joaquim? Quem mais? O Fortaleza na Série B?
1: O
0: Sport Recife, que também é um grande time, que já foi campeão, né? O Ceará. Mas não tem assim aquele gigante, né? Como teve ultimamente o Santos, o... Quem mais, Joaquim? Cruzeiro, né? Que esteve ultimamente, né? Há pouco tempo. O Internacional, que esteve há pouco tempo, né? É, só não pode falar, né? É, o Vasco não, viu? Que nem o Vasco, o time da virada. Bom, são 12 horas e 51 minutos, tá aí então, vamos agora com a Série A, Wilkini, porque amanhã começa a 15ª rodada, né? Quando o campeonato houver a paralisação esse outro mês para a Copa do Mundo, aí a gente já tem mais ou menos quem vai brigar pelo título, né? Já tem assim uma definição, quem vai brigar para não cair, enfim, né? E depois da janela europeia também, né, Wilkini? Muitos times irão se reforçar, quem tiver dinheiro para se reforçar, se reforça. Alguns times vai ser o contrário, né? Vão perder alguns jogadores, né? Vão perder alguns bons jogadores. Todo ano acontece isso. Alguns vão se reforçar, outros não vão se reforçar, né, Wilkini? Vamos ver. É uma definição muito grande depois da janela europeia. Bom, então... Amanhã o Coritiba, o Coxa, que vem fazendo um bom campeonato, recebe o Internacional, que parece que vai reagir, né? Parece. Não sei. Vamos ver. O jogo difícil para o Internacional. Internacional é que vem de uma boa vitória diante do Flu, né? Fluminense e Vitória da Bahia. Fluminense tem aí uma chance de se redimir, né? De se reabilitar, porque vem de uma derrota e não vem bem na Libertadores, né? Está com a corda no pescoço se tratando da Liberta, né? É, rapaz. E já o treinador do Fluminense já está balançando, né? O Zubeldía, né? Chegou muito bem, mas você sabe como é o futebol brasileiro, né? Se bem que o Fluminense, quem tinha... Um desfalque seríssimo, mas esse jogador, o Nunes, né? Como é que é o? Núcio Acosta já voltou a jogar. O Martinelli também, né? Martinelli não jogou, mas brevemente vai voltar a jogar. E eu acho que ainda não é hora, Wilkini, de o Zubeldía sair. Acho que não sai. Acho que agora não sai. É minha opinião. Então, o Fluminense do Paulinho recebe o Vitória da Bahia amanhã às 17 horas. Às 20 horas, às 8 da noite, o Bahia recebe o Cruzeiro. O Bahia que caiu de rendimento nos últimos jogos. E o Cruzeiro vem subindo na tabela. Todo mundo já esperava isso, né? O Cruzeiro tem um bom time. E o Remo recebe o Palmeiras... Será, Wilkini? Será que vai dar Remo, Wilkini? É. Jogo difícil pro Remo, mais difícil pro Palmeiras também, né? E o Palmeiras vem de um jogo pela Libertadores, né? Uma boa vitória, por sinal. E o Remo descansou, né, Wilkin? O Remo se prepara para esse jogo de domingo às 15h. Vamos torcer pro Remo, né, Wilkin? Vamos torcer pro Remo. E o... Só os antes-Flamengo que não, né, Wilkin? O corintiano vai torcer pro Palmeiras nesse jogo, Wilkin. O São Paulino também, né? Bom, o Atlético Mineiro recebe o Botafogo, né? E o Santos, o Peixe, precisa da vitória. Vai jogar, ganhar do Bragantino não é fácil, tem que ter muita raça, tem que ter muita vontade, porque o Bragantino é um time muito intenso. Joga com muita vontade e vem de uma vitória histórica na Conmebol Sul-Americana, né? E o Santos parece que vai, mas não vai, né, Wilkin? É sempre assim, né? É sempre assim. Vamos ver se o Peixe faz um jogo bom, mas vencer o Bragantino não é fácil, né? Domingo às 17h30, o jogo do Peixe diante do Braga. E o Mirassol, que vem empolgado, mais um jogo dentro de casa, né? É, rapaz, dificilmente o Mirassol, o jogo é jogado, lambaria pescado, né, Wilkin? Mas dificilmente o Mirassol vai deixar de ganhar esses três pontos, né? A Chape não vem bem, Wilkin, mas você sabe, o futebol às vezes nos surpreende, né? É por isso que o futebol é o esporte mais apaixonante do mundo, né? Mais imprevisível, poderia dizer. E o Timão, Wilkin, clássico, né?
1: O majestoso
0: Corinthians e São Paulo. O jogo exclusivo Amazon Prime, né? É, rapaz. Timão contra São Paulo, né? Do meu amigo Eduardo Patrick, né? Você tem palpite pra esse jogo, Wilkin? Rapaz. Clássico é clássico e vice-versa. Eu vou dar o meu palpite. Eu tô achando que esse jogo vai terminar do jeito que vai começar, Wilkin. É meu palpite, né? Eu tô achando que vai dar empate.
1: Eu tô achando, na minha opinião, ou vai dar São Paulo ou...
0: Você acha que o São Paulo vai ganhar, Wilkin?
1: Eu acho que
0: vai
1: dar São Paulo.
0: É ruim ganhar do Timão lá no, na Arena.
1: Arena, né? Mas...
0: Eu vou colocar meu palpite, 0-0.
1: Clássico é clássico.
0: E vice-versa, né? Clássico é clássico e vice-versa.
1: Exemplo
0: foi Vasco e Flamengo, né? Aliás, foi Flamengo e Vasco. Bom, e no domingo às 18h30, horário de Manaus, né, Wilkin? Hora de Manaus, tem certeza?
1: Exatamente.
0: Grêmio e Flamengo. Esse jogo deve passar onde, Wilkin? Não, só no Premier? Só no Premier, né? Grêmio e Flamengo, exclusividade do Premier. E o time da virada joga mais tarde, né?
1: Esse aí é o jogo da Record.
0: TV aberta, né, Wilkin? Pra você que tem a nova parabólica.
1: Ou
0: porque
1: você
0: a...
1: No YouTube
0: também, né?
1: Tá
0: Cazé TV. E com um detalhe, né? A TV gratuita, como que é, Wilkin? Essa TV que você que tem a Rede Globo e a... TV digital, né? A TV digital não dispõe da Record TV, né? Aqui em Manicoré. Então, para você que tem a nova parabólica, você vai curtir Vascão e Atlético Paranaense, o time da virada do meu amigo Chob, né?
1: Lielson.
0: Do pintor Lielson.
1: O
0: Adailton. Quem mais, Wilkin? É o Amaral Pinheiro. O Amaral Pinheiro que diz que é o time da virada, né? Ele ganhou na Sul-Americana na virada. Só é deixar o Atlético fazer o primeiro, né, Wilkin? Só é deixar o Atlético sair na frente que o Vasco vira, né?
1: É o
0: time da virada. Mas eu acho que esse jogo não vai dar Vasco, Wilkin. Vou dar o meu palpite aqui. Esse jogo vai ser empate.
1: Eu acho que dá o Atlético.
0: Você acha que vai dar Atlético? O teu palpite não vale porque você é flamenguista, né? O meu palpite vale. Eu acho que vai dar empate. Bom, Um minuto para as 13 horas, vamos de campeonato inglês, vamos falar da Premier League, porque a luta está grande, mas na última quinta-feira, o Bayern, aliás, o City pisou na bola, Wilkini. Pisou na bola, empatou, mesmo tendo um jogo a menos, mas agora quem depende de si é o Arsenal. O Arsenal que vem motivadíssimo, né? Conquistou a vaga, agora não tem com o que se preocupar, porque a decisão só no final do mês, né, Wilkini? Só no dia 30 deste mês, quando o Arsenal vai disputar mais uma vez com o PSG. Foi para ele que o... Foi em cima dele que o PSG ganhou a...
1: temporada passada foi na
0: série
1: final.
0: Ah, não. O PSG ganhou do... Da Inter, né? Não. Foi
1: da Inter.
0: Foi da Inter por 5-0, Wilkini. Mas ele não vai fazer isso aí com o Arsenal, não, Wilkini. Não vai meter 5-0, não. Você pode escrever aí. Porque o Arsenal tem um sistema defensivo muito sólido, né? Inclusive com o brasileiro Magalhães, né?
1: É.
0: Titularíssimo da seleção brasileira. Bom, então amanhã, às 7:30 da manhã, cedinho, Wilkini. O Liverpool joga grande clássico, né? Diante do Chelsea. O Chelsea que já está fora da liga, né?
1: Isso.
0: Do ano que vem não tem mais chance, né? Vai lutar só pela Liga Europa.
1: Não, porque se o Arsenal for...
0: Ainda não está fora, Wilkini? Daqui a pouco a gente... Ah, tá. É porque abre mais uma vaga, né? É porque o Arsenal já garantiu vaga e se for campeão da Liga, abre mais uma vaga, né? Muito bem. É, então o Chelsea vai ter que torcer pro Arsenal, né?
1: E também pode abrir mais uma vaga aqui, ó.
0: Mais uma vaga porque o City.
1: Não, porque o Aston Villa.
0: O Aston Villa. Vai jogar a Europa League. Se o Aston Villa ganhar também, vai abrir mais uma outra vaga, né? Agora, quem diria o torcedor do Chelsea torcer pelo Arsenal, né? São coisas do futebol, né? Muito bem. Então o Liverpool recebe o Chelsea, o Fulham recebe o Blackford às 10 horas da manhã e amanhã também, né? E o Sunderland joga diante do Manchester United ao 12:30 e no domingo o Nottingham Forest joga diante do Newcastle. E o Crystal Palace recebe o Everton, domingo às 9 da manhã. O Burnley joga diante do Aston Villa, no domingo às 9 da manhã. O West Ham diante do Arsenal.
1: Já pode
0: ser campeão se o City perder, né?
1: Ou
0: não ganhar.
1: É.
0: Bom, mas o West Ham já está rebaixado? Não, né?
1: Ainda não.
0: Então esse jogo vai ser difícil para o Arsenal. Você vê que no último jogo do City, o City contava com a vitória, né? Os apostadores também, mas o Everton foi lá e quase ganhou o jogo, por muito pouco. Chegou a fazer 3-1. E pelo milagre, né? O City empatou, mas só que essas alturas um empate quase que com uma derrota, né? Então o West Ham recebe o virtual campeão, a Arsenal. Tudo pode mudar se o West Ham ganhar, né, Wilkini?
1: É.
0: E também o City vencer seu jogo, evidentemente, né? E o Tottenham joga diante do Leeds United, que vem muito bem, né? E o Tottenham luta para não cair. E cadê o jogo do City? Eu falei, Wilkini? Ah, eu não falei. Eu passei pelo jogo do City, né? O City joga amanhã. Então o City, o Arsenal já joga sabendo do resultado, né? O City vai jogar diante do Blackford. Esse time, coloca ainda aí rapidão na tabela, Wilkini, vê se o Blackford, ele luta pelo rebaixamento também, Wilkini?
1: Não, tá aqui na parte de...
0: Ah, não, o Blackford luta pela Europa League, né?
1: É.
0: E não vai ser um jogo tão simples pro City, não, Wilkini. Tem adrenalina.
1: Time,
0: né? É, tem adrenalina de não perder, né?
1: É
0: rapaz. Então... E o West Ham, que joga diante do Arsenal, né? Então, o West Ham, esse time que luta para não cair, Wilkini, é perigoso você jogar, né? Eles dão tudo, né?
1: E
0: dão tudo.
1: Joga em casa,
0: joga em casa, enfim. Então, a partir desta rodada, que a gente já tem, né? Vamos que o Arsenal não ganhe e o City ganhe seu jogo, né? E aí a volta, a briga continua, porque o City tem um jogo a menos, né?
1: E o City só fica dependendo dele.
0: É, se o Arsenal empatar, o City ganhar, aí volta tudo novamente, né?
1: É.
0: O Arsenal, o City continua dependendo de si. Bom, por hoje é só, são 13 horas e 4 minutos, a gente agradece a todos, desejamos a todos um final de semana muito feliz, que você esteja na paz de Deus, você e sua família, e segunda-feira, se Deus nos permitir, estaremos de volta, né? Então, tenhamos todos uma boa tarde.
2: E 5 minutos.
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4: 13 horas e 19 minutos.

Alô, patrãozinho! A galera toda tá aqui, meu filho, pesada.

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4: 13 horas e 56 minutos.

Gente, como é gostoso o pagode. Só pra jogar mesmo.

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4: 14 horas e 44 minutos.
5: Essa música é o seguinte: essa música é a história daquele casal que tá quase terminando, mas não sabe se terminou ou não.

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4: 15 horas e 52 minutos.

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2: É o Adora Top no seu dial com as mais lindas canções gospel do seu artista predileto. Se você ainda não ouviu a sua música aqui, pode ficar tranquilo que pode ser que ela toque no próximo bloco ou ainda dentro da edição do programa de hoje, viu? Se você tá gostando, compartilha pros seus amigos, tá gostando do programa, manda mensagem aqui na nossa rádio, você tem o telefone da rádio, entra aqui no site, no aplicativo da rádio,

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3: 17 horas.
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4: 17 horas e 14 minutos.

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É a história de quando você se apaixona por alguém que não ama você, a granada sempre fica na sua mão.

obrigado, meu cariri.

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5: 18 horas e 11 minutos.

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4: 19 horas e 1 minuto.

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4: 19 horas e 45 minutos.